parte sim do seu sabadão. Tô falando do nosso programaço Sabadão VIP. Só as tops do pop tocando pra você aqui na nossa programação. Aquela mistura de músicas do nosso sabadão que combina com o nosso sabadão. Agora pra você no ar o nosso Sabadão VIP. Comigo, Douglas Santos, prometendo trazer pra você aquela mistura de músicas do seu sabadão. Então aumenta o volume, avisa todo mundo, avisa aí nas redes sociais também que o Sabadão VIP está no ar, no comando. Eu mesmo, seu locutor Douglas Santos.

0: Que honra, né, gente? Está comemorando 50 anos de carreira de Mato Grosso e Matias, gente.
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3: Não perca a hora, 21 horas e 19 minutos. Boa noite.
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5: Três da madruga, a gente trocou.

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3: Curtindo-se só, tá chegando mais um sucesso pra você curtir ainda mais no seu Sabadão VIP. Aumenta o volume aí.
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0: receber! Priscila Senna, maravilhosa.
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3: Acerte o seu relógio, 21:37.
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2: É o programa mais top do seu rádio, comigo Douglas Santos. Aumenta o volume que vem chegando sucesso pra você curtir aqui no seu Sabadão VIP. As melhores da semana pra você curtir.
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5: Jorge Henrique Rodrigo. Amorinho, o que é que você tem nessa boca vermelha?

0: Goiás. 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
1: Gerard Henrique e Rodrigo.
2: As mais VIPs das paradas de sucesso estão aqui no Sabadão VIP. No

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1: E é isso, gente. Vou ficando por aqui, hein? Obrigado aí por sua audiência, por sua companhia aqui no nosso Sabadão VIP. Até a próxima edição aqui na melhor rádio do Brasil. Mesmo horário, hein? Conto com você. Obrigado. Se quiser, pode seguir a gente aí nas redes sociais. Aqui é a nossa rádio mais top do Brasil. Fique por dentro da nossa programação e das demais programações que tem a nossa emissora. Só programação top. Valeu por sua audiência. Fica com Deus e até a próxima. Próxima edição. Fui, tchau.
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2: Na hora 21:54.
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0: Está entrando.

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3: Finalzão de semana de muita alegria e muita música é aqui na sua rádio preferida e tá começando Conexão Sertaneja. A partir de agora sou eu, seu amigo Jorginho Amaral, com as melhores músicas do sertanejo pra você, as mais animadas, tem romântica também, muita moda boa pra você nesse finalzão de semana. Então vem, e tá no ar o Conexão.
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1: Gente, não saia daí que daqui a pouquinho tem muito mais pra você aqui no Conexão.
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2: Na sua rádio, 22:09.
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1: Sempre rapidão, já de volta por aqui no Conexão Sertaneja e as melhores músicas pra você. E tem mais, claro, bora curtir, bora cantar.
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1: É só música boa no Conexão Sertaneja. Daqui a pouquinho a gente volta trazendo muito mais pra você.
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2: Excelente noite pra você ligado com a gente. Agora 22:23.
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3: E aí, tá curtindo, tá gostando? Bora continuar com o nosso Conexão? Vem mais música por aí, vem! Então bora cantar.

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1: É o Conexão Sertaneja no ar. Daqui a pouquinho eu volto com muito mais músicas pra você.
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2: Na sua rádio, 22:38. Boa noite a você.
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1: Já voltando, eu mesmo, seu amigão Jorginho Amaral, continuando aqui no Conexão Sertanejo, já na sua rádio preferida, e tem mais sucesso.
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0: Será que tem um chifre aqui, Junior?
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2: Ah, daqui a pouco tem mais, hein, gente? Não saia daí que o Conexão volta já.
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3: Boa noite, 22:51 agora.
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2: Sempre rapidão, já de volta por aqui no Conexão Sertaneja e as melhores músicas pra você. E tem mais, claro, bora curtir, bora cantar.
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1: É o Conexão Sertaneja no ar, com muita moda gostosa e muita música boa pra você. Daqui a pouquinho tem mais, não saia daí, é rapidão.
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2: Boa noite, 23:05 agora.
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1: Opa, já voltando por aqui no nosso Conexão, com muito mais música sertaneja pra você.
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1: Gente, foi um prazer estar aqui novamente com você, viu? Um grande abraço, obrigado de verdade pela sua companhia, tá? A gente se fala aí em breve com mais um Conexão Sertaneja, tá bom? Um beijo e até mais. Tchau, turma!
2: Confira na certa, 23 horas e 18 minutos.
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0: Olá, boa noite, 23:32 agora.
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Salvador. Obrigado, minha Bahia, a terra do Arrocha, que a partir de hoje também fica conhecida como a terra da Serestada. É o Dan Ventura. Sabe por quê? Porque isso é uma Serestada.

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1: Agora 23:46.
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2: Essa moda.

0: meia-noite e um minuto.
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2: Vai começar a maior sequência do rádio. Vai começar 60 minutos.

0: chama? Que bandeirinha gostosa, viu?
1: Uma hora sem parar. 60 minutos de música.
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1: Meia-noite e 54 minutos.
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2: Meia-noite e 56 minutos.
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4: Mais uma vez.
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0: 1:47.
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2: Yasmin Santos
3: e Hugo Guilherme.

0: 2 horas e 3 minutos.
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0: 2:15.
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2: 3 da madruga, a gente

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1: Valeu, Matias. 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

0: 2:46.
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0: 10:01.
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0: 10:15.
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0: Gostou, Casuário?
1: Obrigado! Leu!
2: 3 horas e 30 minutos.
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1: Marília Tavares e Luísa Martins.
2: Luísa Martins e Marília Tavares.
0: Ai,

0: Deus abençoe.
1: Tamo junto.
0: É nóis.
2: Valeu. 10:48.
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4: Eu não me arrependo, mas eu não recomendo, viu, gente?

0: 4:02.
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0: 4:17.
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1: 4:47.
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0: 5 horas.
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4: Alô, gente. Opa, chegamos com mais um Baú Sertanejo. Como é que tá aí, turma boa? A partir de agora tem Baú Sertanejo na sua comunicação, Diego Ferrari, com você, onde você estiver, ó, um beijo pra você, tá bom? Tá ligado com a gente? Tá onde você estiver, sinta-se sempre à vontade pra gente tocar o seu som. Pra começarmos, já pensa aqui, aumenta o som, Baú Sertanejo já está no ar.
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0: Leonardo!
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4: Gravamos a música que naquela época foram vendidas 2,5 milhões de cópias.

0: Beijo no seu rádio, não sai das sintonias, já voltaremos com mais.
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2: 5:17.
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0: O sertanejo, depois do intervalo, a gente volta com mais sucesso pra você, não sai daí não.
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2: 5:31.
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0: Valeu, gente! Depois do intervalo, a gente tá aqui de volta com o Baú Sertanejo. Aumenta aí o som pra você conferir.

0: com as melhores pra você, onde você estiver. A gente volta daqui a pouquinho, é só tempo de tomar uma água e a gente volta.
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0: 5:46.
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3: Eita, moda boa é essa aí que tá chegando aqui no nosso Baú Sertanejo.

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2: Obrigado.

0: essas são as últimas de hoje do nosso Baú Sertanejo. Obrigado pelo teu carinho, pela tua audiência. Temos um encontro marcado na próxima edição com mais Baú Sertanejo, aqui na Mais Ouvida.
1: 6 horas.
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1: Em nome do Pai, do Filho e do Espírito Santo.
2: Se você soubesse a importância desta oração, garanto que você a colocaria mais em prática. Pelo sinal da cruz, livrai-nos Deus, nosso Senhor, dos nossos inimigos, em nome do Pai, do Filho e do Espírito Santo. Amém. Quando você acorda, você faz sobre si o sinal da cruz? E antes das refeições? E quando vai dormir? Ao menos alguma vez ao dia? Não? Se você soubesse a importância desta oração, garanto que você a colocaria mais em prática. Muitas pessoas, não entendendo a importância dessa oração, a fazem de maneira displicente, ficando apenas no gesto, sem a efetiva invocação da Santíssima Trindade. O sinal da cruz não é um gesto ritualístico, mas sim uma verdadeira e poderosa oração. É o sinal dos cristãos. Por meio dele, muitos santos invocaram a proteção do Altíssimo. E através dele, pedimos a Deus que, pelos méritos da Santa Cruz de seu Filho, nosso Senhor Jesus Cristo, ele nos livre dos nossos inimigos e de todas as ciladas do mal que atentam contra a nossa saúde física e espiritual. Mas você sabe fazer o sinal da cruz? De forma solene, sem pressa e com a maior devoção e respeito. Preste atenção aqui. Pelo sinal da Santa Cruz, na testa, pedimos a Deus que nos dê bons pensamentos, nobres e puros, e que ele afaste de nós os pensamentos ruins que só nos causam mal. Livrai-nos Deus, nosso Senhor. Na boca, pedimos a Deus que de nossos lábios só saiam louvores. Que o nosso falar seja sempre a edificação do reino de Deus e para o bem-estar do próximo. Dos nossos inimigos, sobre o coração, para que em nosso coração só reine o amor e a lei do Senhor. Afastando-nos, pois, de todos os maus sentimentos, como o ódio, a avareza, a luxúria, fazendo-nos verdadeiros adoradores. Em nome do Pai, do Filho e do Espírito Santo, amém. É o ato livramento e deve ser feito com a maior reverência, consciência, fé e amor, pois expressa nossa fé no mistério da Santíssima Trindade, cerne de nossa fé cristã. Deus em si mesmo deve ser feito com a mão direita, levando-a na testa, na barriga e do ombro esquerdo ao direito. Bem, agora que você já sabe a importância do sinal da cruz, faça-o antes de sair de casa, antes de qualquer trabalho, nas horas difíceis e nas horas de alegria também. Faça-o sobre si e, sempre que possível, na testa de seu filho, de seu marido, de sua esposa, de seu irmão. Peça a Deus sempre para que ele te livre e aos seus de todos os males, a fim de fazermos tudo: acordar, comer, estudar, trabalhar, dormir, viajar, enfim. Em nome do Pai, do Filho e do Espírito Santo, amém. Bênçãos cairão sobre a sua vida neste momento, pois mais pessoas saberão o valor da Santa Cruz.

0: Amém.
1: Oração do Livramento. Ó Deus, dominador da minha alma, Senhor, perdoa os meus pecados e liberta-me nesta hora das doenças, das dores e das aflições. Preciso de sua ajuda e do sangue de Jesus Cristo, que tem poder para ajudar-me a vencer as lutas do dia a dia e quebrar as forças malignas de Satanás. Sim, as forças que estão tirando a minha paz. Estendei as vossas mãos agora sobre mim, livrando-me dos desastres, dos assaltos, das violências, das invejas e de todas as obras de feitiçarias. Não só a mim, mas como também as pessoas, ó Mestre Jesus. Ilumina os meus pensamentos e os meus caminhos, a fim de que, onde quer que eu vá, não encontre empecilhos, e guiado pela vossa luz, me desvie de todas as armadilhas preparadas por meus adversários. Jesus, abençoe toda a minha família, o meu trabalho, o meu pão de cada dia e a minha casa, cobrindo com seu poder e dando-nos prosperidade, fé, amor, alegria e felicidade. Porque em paz me deitarei, e em paz dormirei, e em paz também andarei. Porque só tu, Senhor, me faz andar em segurança. Ó Senhor, escuta a minha oração, porque eu invocarei o seu nome de dia e de noite, e o Senhor mostrará a minha salvação. Amém, Jesus Cristo. Você acabou de receber um grande livramento de Deus. E assim vamos fazer. O Brasil, o brasileiro, o mundo precisa de livramento.
2: Em nome do Pai, e do Filho, e do Espírito Santo. Amém. O que tanto está te incomodando, tirando a sua paz, abalando a sua confiança? O que está causando tanto desânimo? Uma briga em casa, uma desilusão no trabalho, um grave problema financeiro, a falta de diálogo com as pessoas? Isso não é de Deus. Viver com os pensamentos e o coração mergulhado em aflições não é de Deus. Você não pode ver somente na sua vida um mar de problemas e frustrações. Coragem, meu irmão. A nossa proteção está no nome do Senhor que fez o céu e a terra. Eu, Padre Alessandro Campos, te digo, Jesus está aqui e ele está aí com você. Lembre-se, a fé remove montanhas, diz a palavra. Repita com o Padre no mais profundo do seu coração. Ave Maria, cheia de graça, o Senhor é convosco. Bendita sois vós entre as mulheres, e bendito é o fruto do vosso ventre, Jesus. Santa Maria, Mãe de Deus, rogai por nós, pecadores, agora e na hora da nossa morte. Amém. Senhor nosso Deus, maravilhoso e eterno Pai, dignai-vos abençoar este teu filho e esta tua filha, livrando e os protegendo de todo o mal, de todo o perigo e de toda a doença do corpo e da alma. Em nome do Pai, e do Filho, e do Espírito Santo. Amém.

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1: Alô, bom dia. Bom dia, irmão. Bom dia, irmã. Bom dia você que levanta cedo e ouve o nosso programa. Programa Amigos pela Fé de domingo. Desse domingo, 31 de maio de 2026. Já estamos encerrando o mês de maio. Está chegando aqui o mês de junho. Seja bem-vindo, mês de junho.
0: Alô, bom dia.
1: Bom dia para você da cidade do interior, claro, sorriso, nossos amigos internautas, seja bem-vindo.
0: E a gente, sem saber como e por que, se sente feliz e sai a cantar a alegre canção.
1: Hoje é dia do Espírito Santo, viu? Hoje é dia mundial sem tabaco. Também dia do comissário de bordo. É dia da aeromoça.
0: Nosso coração. Bom dia, irmão.
1: Também é dia do aeroporto.
0: E a nada

0: Também é dia mundial.
1: Bom dia, irmão.
0: Do que aí? Agora vocês escondeu ali atrás.
1: Bom dia. Como vai você? Um olhar.
0: É bom dia. Sorriso, dia mundial do acolhimento familiar.
1: E a gente sem saber como e por que se sente feliz e sai a cantar a alegre canção.
0: Dia mundial também do papagaio.
1: Dia cheio de bom.
0: Rico.
1: Dizer bom dia com sincero.
0: Gente, seja bem-vindo. Bom dia.
1: É dar sempre o melhor.
0: Daqui a pouco a gente começa a atender você, a sua mensagem. Já, já.
1: Bom dia, irmão.
0: Agora o momento de oração. Momento de levarmos os nossos pensamentos.
2: Bom dia, amigo.
0: E rezar para aquelas pessoas que pediram. Porque orar é muito bom. Vamos orar para aquelas pessoas que estão sofrendo no leito da dor, da cama, né? Que estão aí sofrendo, estão aí. Algum problema de saúde, problemas nos negócios. Agora não, agora é o momento de nós rezarmos todos juntos, né? Para que tudo vá bem, tudo dê certo, né?

0: toma conta de todos nós e nós agimos pelo Espírito Santo.
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1: Orar.
0: Mas orar costuma fazer bem.
1: Orar
0: costuma fazer bem. Vamos colocar nossos pensamentos e orações . Vamos pedir que a bênção caia sobre nós, que sejamos abençoados neste momento. Vamos orar.

Entra no meu lar, Senhor. Abençoa todas as famílias, a cada um da família. 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

0: 6:33.
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0: 10:37.
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0: Bom dia, quem? Alzira Paulosa ligada ao nosso programa.
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0: Ouvindo a Talento, Alzira Paulosa, que de Serra Azul. Pedindo a música Jovem Galileu para todos os ouvintes do programa. Um domingo abençoado para todos nós. Que Deus abençoe você e toda a família, a vocês também, tá certo? Um grande abraço, muito bom dia. O Antônio está participando. Alô, Antônio, diz aí. Bom dia, seu Antônio.
2: Bom dia, Cláudio, tudo bom? Tudo tranquilo? Rádio, uma música do Pode dizer sim, oração pela família, que quero oferecer para minha esposa Eliane, que tomou na escuta do programa, e também para todos os ouvintes da Rádio Talentos, e podia passar o número do Seraia, do Antônio, lá do sapateiro, lá, Dri Azul, beleza? Abraço aqui do beleza. Antônio Jorge Pastilca, aqui de Malé.
0: Beleza, vamos passar assim.

0: 10:48.
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2: Louvado seja o nosso Senhor Jesus Cristo, para sempre seja louvado. Hoje é 31 de maio, estamos encerrando o mês de Maria com essa festa bonita da Santíssima Trindade. Hoje a igreja celebra essa grande liturgia da Santíssima Trindade e nós pedimos a Nossa Senhora que nos ajude sempre a compreender, a amar e se entregar à Santíssima Trindade, assim como ela fez. Vamos rezar juntos então o nosso ato de consagração. Nossa Senhora do Rocio, Rainha do Céu e da Terra, Padroeira do Paraná, nós vos saudamos, refúgio dos necessitados, por vossas mãos intercessoras a misericórdia de Deus jamais faltou. Dai-nos a graça de sermos discípulos de Jesus na busca de vivermos a palavra de Deus. Transformai a nossa vida em um santuário de amor, onde Jesus seja o centro. Consagramo-nos a vós, cheios de confiança. Em vossas mãos renovamos as promessas do nosso batismo. Renunciamos a toda forma de egoísmo para vivermos e convivermos como irmãos. Mãe do Divino Orvalho, que cura e salva, com amor queremos propagar a vossa devoção. Nossa Senhora do Rocio, envolvei-nos em vosso manto de amor e proteção. Mergulhados nos mistérios da encarnação, morte e ressurreição de Jesus, conduzi a nossa vida para o coração de Deus na ação do Espírito Santo. Assim seja. Amém. Agora a bênção da água e dos objetos de devoção. Senhor Deus Todo-Poderoso, fonte e origem de toda a vida, abençoai esta água que vamos usar para pedir o perdão de nossos pecados e alcançar a proteção contra toda a doença. Concedei a Deus que, por vossa misericórdia, jorrem sempre para nós as águas da salvação, para que possamos nos aproximar de vós com o coração puro e ficarmos livres de todo o perigo do corpo e da alma. Abençoai também, Senhor, os nossos objetos de devoção e artigos religiosos. Por Cristo nosso Senhor. Amém. O Senhor esteja convosco, Ele está no meio de nós. Desça sobre você, sobre a sua casa, a bênção de Deus Todo-Poderoso. Pai, Filho e Espírito Santo. Amém. Um grande abraço e fique com Deus.
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Bom dia, meu amigo Cláudio, tudo beleza? Agradecer a Deus primeiro pelo dia, amanheceu, com a saúde, a graça de levantar, tá tomando um chimarrão, hein? Aldélio, curtindo sua programação e desejar um ótimo domingo, uma semana cheia de saúde para todos os vozulenses, principalmente saúde. Pedir a música, se puder rodar para mim, festa de comida, e desejar a todos uma semana cheia de saúde, com daí tendo saúde, tem alegria, tem tudo na vida, né? E desejar tudo de bom, beleza? É o Hélio do Lajeado. Tchau, obrigado.

Aí tem mais participação, que a paz de Jesus esteja com todos nós. Amigos pela fé, um bom domingo para você, Cláudio, e para todos os ouvintes deste programa. Ó, João Sêncio, Idencenco e Sebastião, aqui de Rio Bonito.

E aí agora vamos ouvir a música Vai Dar Tudo Certo para José Alcione, que vai aniversariar. Que Deus abençoe sempre sua vida. Quem pede é seus pais. Maria José.

0: Vai dar tudo certo.
1: Tudo certo.
0: Muito bem, vamos atender aqui a mensagem da Nádia agora, da Nádia. Abençoado domingo, Cláudio, aos ouvintes do programa Amigos pela Fé. Hoje celebramos em louvor à Santíssima Trindade. A Trindade ocupa dentro da nossa fé. Todas as vezes que fazemos o sinal da cruz, professamos no Pai, no Filho e no Espírito Santo. E ela pediu a música aqui do Padre Zezinho, Trindade Santa, Corpus Christi, Jesus, o pão da vida eterna nesse dia, né? Vamos louvar a Deus que nos enviou seu filho Jesus. Vamos partilhar com nossos irmãos necessitados alimentos e cobertores, deixando na casa dos padres, viva Jesus da Eucaristia, deixando na casa dos altares, né? Então no dia de Corpus Christi, deixa aí sua doação nos altares. Muito bem, agora são 7:11, 7:11. E vamos nós então aqui com a programação. Ela pediu uma música, vai ouvir aqui Trindade Santa com o Padre Zezinho. Bom dia.

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Olá, Cláudio Cordeiro, muito bom dia, meu amigo. Se der tempo, ver se acha uma música aí do Padre Zezinho. No peito eu levo uma cruz. E mande aí pra todo o povão, tá ligado, Ina? No seu programa aí, na programação da Talento FM nessa manhã de domingão. Valeu, grande abraço, abençoada domingo da Santíssima Trindade pra todo mundo aí. Tudo de bom, Tico.

Muito bem, agora são 7h28. 7h28. Um abraço lá para o seu Antônio Antonive, lá da Merceria Bar e Merceria Antonive. Ô, seu Antônio, tá? Lembrando aí que tem carne de porco hoje, aquela paletinha, aquela costelinha, né, de porco. Então vai lá garantir o seu, tá bom? Ou se não, ligue lá para ele aí, reserve já, né? Mas é bom você já ir buscar lá, tá bom? Agora são... Que horas são? 7h e... Deixa eu achar aqui no meu... celular. 7h28. Muito bem, moçada. Vamos que vamos. Agora 7h29. Muito bem. Vamos então, um abraço então lá para o Ico e a Danúzia, estão ligados no programa. Alô Ico, alô Danúzia, um abraço aí para vocês, obrigado pela audiência. Inclusive quero mandar um forte abraço aí para todos que estavam ontem na tarde de dançante aí da melhor idade, novo amanhã. Muito obrigado, pessoal, né? Muita gente pediu para mim dar um alô, mas hoje não dá tempo de falar o nome de todos, né? Eu fiz uma lista e vou falando aos poucos, tá bom? Agora são 7h29. Vamos ouvir aí a canção, a indicação do Tico do Taquari. Agora é com o Padre Zezinho.

0: Agora são 7:35. Vamos continuando aqui, meu amigo Dionísio, né? Se eu falei Antônio, até apague, né? Até pra ele, às vezes, eu chamo de Antônio, né? Porque ele é Antonive, né? 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Tem gente participando aqui no programa, vamos lá, quem é que tá participando? Dário, alô, bom dia.
1: Bom dia, Cláudia, tô na escuta do programa, tô chimarrão.
0: Opa.
1: E te ouvindo.
0: Isso é bom.
1: Peço, se possível, dar uma música, o Índio Aragão, isso aqui não tocou ainda, levantei agora.
0: É.
1: Vai ser poder toque, tudo de bom para você e para todo que tá na escuta do teu programa.
0: Tá certo.
1: Muito obrigado.
0: Vamos tocar.
2: Nayara Azevedo!
3: Boa noite, Padre Reginaldo Manzoni.

0: Aí, gente, vamos ver quem mais tá participando. Nelson, o Nelson Peixibes. Alô, Nelson, bom dia.
1: Bom dia, seu Cláudio. Tudo bom? Tudo tranquilo? Aqui é o Nelson Peixibes.
0: Diz aí, Nelson.
1: Doutor Soares, hoje eu queria pedir a música Maria de Nazaré e oferecer para toda a minha família Peixibes e também a família Rosário.
0: Certo.
1: E mandar um forte abraço para todos os meus amigos aí do Rio Azul dos Soares que estão trabalhando na grande festa hoje. Que Deus abençoe todos eles. Tchau, obrigado.
0: Certo, tchau, obrigado.

0: é que tem mais participações? Alô, bom dia.
1: Bom dia, Cláudio. Deus abençoe você e tua família. Aqui é Maria Passuma Cláudia, de Faxinal dos Elias. Queria parabenizar o meu sobrinho Irineu de Sanosca, que ontem esteve de aniversário. Parabéns. Se for possível, tocar a minha alegria.
0: Minha alegria. Muito bem.

Muito bem, vamos atendendo aqui os pedidos, né? A Irene tá participando aqui do programa. Bom dia, estou na escuta, Irene Ferreira Soares da Terra Nova. Muito obrigado, Irene. Eu quero mandar um forte abraço também lá para Irene, que mandou para mim aqui a consagração, né? Então tá certo. Obrigado, Irene. Bom dia, Cláudio. Esse aqui é a mensagem do Padre Mateus, né? Bom dia, Cláudio, e todos os ouvintes. Celebramos hoje a solenidade da Santíssima Trindade. É o Deus em quem professamos a nossa fé. Deus Pai, Deus Filho e Deus Espírito Santo. E nele contemplamos a grandeza do amor que dá sentido à nossa vida e fortalece a nossa comunhão. Onde existe amor verdadeiro, ali Deus habita no meio de nós. Vamos ouvir as canções que pediram aqui?

0: 7:53.
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0: 8h40, agora são 7h50.
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0: Na verdade é 7h58, viu? Gente, vamos encerrando aqui a nossa participação. Logo bem, daqui a pouquinho, a transmissão da Santa Missa, direto aí da Paróquia Sagrado Coração de Jesus, da Matriz, né? Você acompanha a missa dentro de instante. A você que esteve ligado com a gente, nosso muito obrigado. Você que participou, um grande abraço, um bom domingo, abençoada semana para todos. E a gente se encontra aí no próximo domingo, das 6 às 8 horas, com o programa Amigos pela Fé. Grande abraço, gente, bom dia.

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1: 8 horas.
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0: Louvado seja o nosso Senhor Jesus Cristo.
1: Para sempre seja louvado.
0: Um bom dia a todos.
1: Bom dia.
0: Rezemos juntos pelas vocações sacerdotais e religiosas. Pai nosso,
1: que estais no céu, santificado seja o vosso nome.
0: Venha a nós o vosso reino, seja feita a vossa vontade, assim na terra como no céu. O pão nosso de cada dia nos dai hoje, perdoai as nossas ofensas, assim como nós perdoamos a quem nos tem ofendido, e não nos deixeis cair em tentação, mas livrai-nos do mal. Ave Maria, cheia de graça, o Senhor é convosco, bendita sois vós entre as mulheres, e bendito é o fruto do vosso ventre, Jesus. Santa Maria, Mãe de Deus, rogai por nós, pecadores, agora e na hora de nossa morte. Amém. Ave Maria, cheia de graça, o Senhor é convosco. Bendita sois vós entre as mulheres, e bendito é o fruto do vosso ventre, Jesus. Santa Maria, Mãe de Deus, rogai por nós, pecadores, agora e na hora de nossa morte. Amém. Ave Maria, cheia de graça, o Senhor é convosco. Bendita sois vós entre as mulheres, e bendito é o fruto do vosso ventre, Jesus. Santa Maria, Mãe de Deus, rogai por nós, pecadores, agora e na hora de nossa morte. Amém. Oração missionária de Santo Arnaldo Jansen. Deus, verdade eterna,
2: cremos em vós.
0: Deus, nossa força e salvação,
1: esperamos em vós.
0: Deus, bondade infinita,
1: nós vos amamos de todo o coração.
0: Enviastes o Verbo como Salvador do mundo,
1: que nele sejamos todos um.
0: Infundi-nos o Espírito do Filho,
1: a fim de glorificarmos o vosso nome.
0: E viva o coração de Jesus
1: nos corações de todas as pessoas. Amém.
0: A pedido de familiares e amigos, celebramos esta Santa Missa nas seguintes intenções. Em honra, louvor, ação de graças e súplica. Pedindo bênçãos para os dizimistas aniversariantes do dia e aos casais que fazem aniversário de matrimônio. Pedindo bênção para as famílias que recebem a capelinha das Santas Chagas. Pela santificação e perseverança dos sacerdotes e religiosos. Pedindo bênção e proteção para as líderes e colaboradoras da pastoral social e da criança. Em ação de graças pelos 81 anos de vida de Amélia Kizio e 50 anos de Antônio Kizio. Em agradecimento a Deus por graças recebidas. Em ação de graças pela passagem de 40 anos de matrimônio de Valério e Elvíria Pastiuk. Agradecendo a Santa Rita de Cássia, São Judas Tadeu e ao Divino Espírito Santo pelas graças recebidas e pedindo novas. A Jesus das Santas Chagas e São Brás pedindo a recuperação para Márcia Alice Mosson. Em agradecimento a Deus e ao Sagrado Coração de Jesus pela boa safra. Pedindo saúde, proteção e bênção para a família. Pela passagem do aniversário de Camila Martins Surmas, pedindo bênção, saúde e proteção. Que Deus a acompanhe neste momento. Pelos seguintes falecidos. Amor Moreira Pinto, 2 meses. Daniele Dutkowski Duda, 3 meses. Edvirges Boros, 10 meses. Cláudio Prestupa, 1 ano. Cláudio Pichesne, 1 ano. Júlio de Lima, 1 ano. Cláudio Prestupa, 1 ano. Josué Prestupa, 2 anos. Celso Gilmar Prestupa, 2 anos. Vitalina Ferreira Franco, 4 anos. João Maria Salles Franco, 5 anos. Olívio Vrona, 6 anos. Padre Leopoldo Klemba, 8 anos. Wagner Prestupa, 9 anos. Sebastiana Basílio e Maria de Virges Ivancheschi. Mauro César Dembeschi. João Paulo Estrona, Estaílio de Oliveira, Maria de Oliveira, Jorge Borges, Sebastião Domingues, Delfina Assis Vieira, Clementino e Lúcia Prestupa e Vitório Stanicheschi, José Algauer, Eugênio Coge, Rafael Zanoski, Augusto, Paula Epicene, Sebastião Pacheco, Gisele Krinsky, Angelina, Alceu e Lucimar Campos, João, Terezinha e Sebastião de Lima, Ailton Chaves e Hamilton e Celso Soares, João, Ana, Terezinha e Vitório Kizil, Romão, Mônica, Teremida, José e Helena dos Santos, Norma, Rubiene, Antônio de Andrade, Gabriel, Eva, Sônia, Inácio, Josefa, Helena e Sofia Rimpsa, Augusto, Paulo, Cláudio Cicesne, Terezinha, Casemiro Debas, Cecília de Moraes, Jerônimo Oliveira, Maria Joaquina Pinto, Antônio Tadeu, Iana e João Lopachinski, Jorge Fernandes, Celso Gilmar, Conceição Moreira Soares, 9 meses, Jorge e Alice Soares, Maria Padilha Moreira, Verônica e Floriano Stasiak, Sebastiana e João Falcão de Lima, Gertrudes Correia, Jair Dranca, José e Darcy da Luz, João Pachinski, Pedro e Rosa Andreico, Catarina e Dorival Vanelli, Tereza, Vicente e Antônio Cordeiro, João e Dalila Munhoz, Edmundo e Apolônia Robasqueves, Divonzir Domingues Martins, Nestor Gaioski, Tadeu e Tereza Machoski, Jerônimo, Maria Helena e João Malcio Ciro Miroto, Durvalino Moreira Pinto, Júlia Gruchisca, Idalzina Alves Moreira, Clemente Moroski, José de Paula, José, Helena, Domingos Pietroski, Vicente, Francisca, Domingo Glus, Antônio, Miquelina e Altivio Roça, Jovita, Helena, Iracema, Nair e Carolina, Valdomiro e Josefa Ramilho, Nestor Gaioski, falecidos das famílias Stanicheski, Coloda, Zoric, Juncol, Batista, Cancelarovs, Zoric, Pachinski, Kulka, Bida, Kozlowski, Solareves, Baniuk, Silva, Krischeski, Ramilho, Gauron, Melnik, e pelas almas do purgatório. Solenidade da Santíssima Trindade. Celebrando a solenidade da Santíssima Trindade, bendizemos a Deus que é Pai, Filho e Espírito Santo. Sintamo-nos todos amados e acolhidos pela Trindade Divina, comunhão perfeita e ideal de toda a comunidade cristã. Esta liturgia nos faz contemplar o mistério de um Deus que incessantemente cria, redime e santifica com amor e por amor. Em pé, iniciemos a celebração da...

0: Louvado seja nosso Senhor Jesus Cristo.
1: Para sempre seja louvado.
0: Caríssimos irmãos e irmãs, bom dia a todos.
2: Bom dia.
0: Sejam todos bem-vindos para essa Santa Missa. Saudemos também, irmãos e irmãs, que acompanham essa Santa Missa diretamente através da Rádio Talento FM. Com muita alegria, iniciemos cantando o sinal da cruz.

0: irmãos e irmãs, que a graça e a paz de nosso Senhor Jesus Cristo, o amor do Pai e comunhão do Espírito Santo estejam sempre convosco.
1: Bendito seja Deus que nos reuniu no amor de Cristo.
0: Caríssimos irmãos e irmãs, celebramos hoje a grande solenidade da Santíssima Trindade. Esse Deus que nos confiamos, esse Deus que nos acreditamos, Deus Pai, Deus Filho e Espírito Santo. E hoje também temos a alegria de batizar uma criança desta comunidade, Gael Martinucci Arantes. Estão aqui com seus pais. Esse Deus que nós confiamos, queremos contemplar o mistério do amor de Deus a cada um de nós. Por amor, Deus se aproxima a cada um de nós, para nos criar, para nos salvar, para nos santificar. Por isso, essa solenidade nos convida para experimentar e viver a comunhão do amor perfeito de Deus em nossa vida, porque onde tem amor, ali Deus está presente. E quando tudo com Deus, nada é impossível nesse mundo. Podemos criar um mundo cada vez melhor, um mundo onde tem paz, harmonia, solidariedade, fraternidade. Ninguém faz mal para os outros. Irmãos e irmãs, vamos aproximar o altar do Senhor. Reconhecemos nossos pecados, reconhecemos nossas falhas. Muitas vezes, aquilo que nós professamos não combina com aquilo que nós vivemos, aquilo que nós praticamos na vida dia a dia. Deus, na sua bondade e infinita misericórdia, que nos perdoar se nos reconhecemos com coração humilde e com coração sincero, cantando.

0: Deus Todo-Poderoso e Misericordioso, tenha compaixão de nós. Perdoe os nossos pecados e nos conduza à vida eterna.
1: Amém. Amém.

fé é conhecer a glória da Trindade e adorar a unidade na sua onipotência. Por nosso Senhor Jesus Cristo, vosso Filho que é Deus e convosco vive e reina.

0: A liturgia da palavra nos revela um Deus misericordioso e clemente, que por amor envia seu Filho, doador de vida e salvação à humanidade. A Trindade Santa, louvor, honra e glória para sempre.
1: Leitura do livro do Êxodo. Naqueles dias, Moisés levantou-se quando ainda era noite e subiu ao monte Sinai, como o Senhor lhe havia mandado, levando consigo as duas tábuas de pedra. O Senhor desceu na nuvem e permaneceu com Moisés, e este invocou o nome do Senhor. Enquanto o Senhor passava diante dele, Moisés gritou: Senhor, Senhor, Deus misericordioso e clemente, paciente, rico em bondade e fiel. Imediatamente, Moisés curvou-se até o chão e, prostrado por terra, disse: Senhor, se é verdade que gozo de teu favor, peço-te, caminha conosco, embora este seja o povo de cabeça dura. Perdoa as nossas culpas e nossos pecados e acolhe-nos como propriedade tua. Palavra do Senhor.
2: Graças a Deus.

0: Leitura da segunda carta de São Paulo aos Coríntios. Irmãos, alegrai-vos, trabalhai no vosso aperfeiçoamento, encorajai-vos, cultivai a concórdia, vivei em paz, e o Deus do amor e da paz estará convosco. Saudai-vos uns aos outros com o beijo santo. Todos os santos vos saúdam. A graça do Senhor Jesus Cristo e o amor de Deus e a comunhão do Espírito Santo estejam com todos vós. Palavra do Senhor.
1: Graças a Deus.

Deus amou tanto o mundo que deu o seu Filho unigênito para que não morra todo aquele que nele crê, mas tenha a vida eterna. De fato, Deus não enviou o seu Filho ao mundo para condenar o mundo, mas para que o mundo seja salvo por ele. Quem nele crê não é condenado, mas quem não crê já está condenado, porque não acreditou no nome do Filho unigênito.

0: Caríssimos irmãos e irmãs em Cristo Jesus, irmãos e irmãs que acompanham essa Santa Missa pela Rádio Talento FM. Na nossa convivência cotidiana, é difícil nós pedirmos ajuda para alguém que nós não conhecemos, alguém estranho, muito menos fazer amizade ou até amá-lo. Mas quando tudo é ao contrário, quando nos conhecemos, temos a ter tanta liberdade para aproximar essa pessoa, pedindo ajuda, até podemos partilhar nossa vida. É assim que hoje a igreja nos convida para contemplar a grandeza de Deus, o mistério de Deus que nós acreditamos. Esse Deus que fomos batizados em nome do Pai, do Filho e do Espírito Santo. Esse Deus que nós citamos seu nome quando fazemos nossa oração. Quando passamos na igreja, qualquer lugar sagrado, fazemos sinal da cruz ou recebemos a bênção, sempre citamos o nome de Deus Pai, Deus Filho, Deus Espírito Santo. Seu mistério tão grande que nossa cabeça humana, nós não conseguimos compreender totalmente esse grande mistério. Mas somos chamados para contemplar como Deus, a sua grandeza infinita, cheio do amor, quer se aproximar a cada um de nossa humanidade. Por amor, Deus nos criou. Por amor, Deus nos salvou, mesmo na caminhada. Nós desviamos do caminho de Deus, porque é fácil quando tudo está bem na nossa vida, quando temos saúde, temos uma vida boa, uma vida realizada. A gente esquece coisa de Deus. A gente sempre procura Deus, dobra nosso joelho quando tudo não está bem. Fazemos tantas orações e assim, essa é a nossa realidade humana. Como isso aconteceu na história do povo Israel. Depois foi libertado da escravidão para a terra prometida. No meio do caminho, o povo desviou do caminho. É assim também nós, não é? No dia do batismo, quando depois nosso batismo, depois nós recebemos a graça, a vida volta normal. Mas mesmo assim, Deus não nega. Se nós negamos, se nós esquecemos Deus, Deus jamais nos negar. Ele é clemente, Ele é misericordioso, cheio da bondade, da misericórdia, e clemente, como Moisés invocou o nome de Deus diante dessa infidelidade do povo Israel. É por isso Jesus, seu Filho, veio para nos salvar, para nos resgatar do pecado, de toda a maldade que nos desvia do caminho de Deus. Até as últimas consequências, esse mistério que nós contemplamos, o mistério da cruz. A cruz é a resposta maior que Deus mostra para nós, diante da nossa infidelidade, diante dos nossos pecados, nossa fraqueza, nossa limitação humana. Não basta isso. Domingo passado nós celebramos dia de Pentecostes, a vinda do Espírito Santo para nos santificar, para nos renovar. Nosso Deus, por isso, um Deus do amor, um Deus da comunhão, um Deus que sempre marca sua presença na vida. Ele que oferece, por nos concede toda a graça. Ele que como nosso Salvador, Ele como nosso Santificador, como Defensor. Jesus, antes da sua ascensão ao Senhor, ao Deus, Ele promete o Espírito Santo como Defensor, a força que está conosco para nos defender, para nos conduzir, para nos guiar. Por isso, essa comunhão plena de Deus, uno e trino, deve ser também o modelo para nossa comunhão. é para a nossa vida, a nossa convivência diante de tantas diversidades, diante de tantas diferenças que nós temos. Não precisamos ser único, igual, no sentido como uniformidade, cada um tem seu jeito diferente. Mas se de fato nós temos esse amor que Deus mostra para nós, teremos uma vida diferente. É isso que nós refletimos nas leituras de hoje. Apóstolo Paulo aconselha a comunidade para viver na alegria, viver na paz, harmonia, saudando uns aos outros com beijo santo. Beijo santo é uma forma de os fiéis se cumprimentar naquela época, para dizer o bem para os outros, mostrando a paz, amizade, fraternidade, igualdade para todos, sem nenhuma outra intenção, sem para escandalizar os outros. Irmãos e irmãs, esse é o amor da Santíssima Trindade. Deve acontecer em nossa vida, deve realizar em nossa vida, nossa família. Nosso Deus é por isso Deus da comunhão, um Deus que quer se relacionar com os outros, movido pelo amor, um Deus que quer o bem para os outros, um Deus que quer tudo melhor para os outros. Ele nos criou, nos salvou e sempre nos guia para a nossa vida. É o caminho para sentir sua presença em nossa vida. O mistério de Deus não é para nós discutirmos, entendemos, mas um Deus, esse mistério que nós precisamos viver em nossa vida. Como sol, nossos olhos não conseguimos enxergar, mas sempre sentimos essa brilho de luz de Deus em nossa vida, o calor, a graça, que isso precisamos levar e multiplicar, partilhar em nossa vida, nossa caminhada rumo a Ele, fonte e origem da nossa salvação. Amém. De pé vamos professar nossa fé. Creio em Deus Pai, Criador do céu e da terra,
1: de todas as coisas visíveis e invisíveis. Creio em um só Senhor Jesus Cristo, Filho unigênito de Deus, nascido do Pai antes de todos os séculos, Deus de Deus, luz da luz, Deus verdadeiro de Deus verdadeiro, gerado, não criado, consubstancial ao Pai.
2: Por ele foram feitas coisas, foram feitas,
1: e por nós homens, e para nossa salvação, descendo dos céus, e se encarnou pelo Espírito Santo
0: no seio da Virgem Maria, e se fez homem. Também por nós foi crucificado sob Pôncio Pilatos, padeceu, foi sepultado, ressuscitou ao terceiro dia, conforme as Escrituras, e subiu aos céus, onde está sentado à direita do Pai. E de novo há de vir em sua glória para julgar os vivos e os mortos, e o seu reino não terá fim. Creio no Espírito Santo, Senhor, que dá vida e procede do Pai e do Filho, e com o Pai e o Filho, adorado e glorificado, Ele que falou pelos profetas. Creio na Igreja Una, Santa, Católica, Apostólica. Professo um só batismo para a remissão dos pecados. Espero a ressurreição dos mortos e a vida do mundo que há de vir. Amém. Irmãos e irmãs, em nome da Trindade Santa, vamos apresentar ao Pai nossas preces, dizendo: tornai-nos sempre mais unidos e solidários, Senhor.
3: Senhor, vós que enviastes vosso Filho ao mundo, não para condenar, mas para salvar, Fazei que a Igreja seja incansável defensora da concórdia. Para a boa convivência entre as pessoas, nós vos pedimos.
4: Tornai-nos sempre mais unidos e solidários, Senhor.
3: Vós que destes a Moisés a sabedoria de acolher vossos mandamentos, movei as autoridades públicas a priorizar programas que atendam os mais necessitados e promovam sua emancipação. Nós vos pedimos.
0: Tornai-nos sempre mais unidos e solidários, Senhor.
3: Vós que sois um com o Filho e o Espírito Santo, renovai nas comunidades e nas famílias o amor que une a todos em meio às diferenças. Nós vos pedimos.
0: Tornai-nos, Senhor, mais unidos e solidários, Senhor.
3: Vós que acolheste Jesus Cristo no reino da glória, acolhei os falecidos de nossas famílias. Nós vos pedimos.
4: Tornai-nos sempre mais unidos e solidários, Senhor.
0: Por todas as intenções particulares que nós apresentamos neste dia, por todos os doentes, os aflitos, aqueles que pedem nossa oração, nossa ajuda fraterna, rezemos.
4: Tornai-nos sempre mais unidos e solidários, Senhor.
0: Para concluir nossas preces, vamos rezar juntos. Glória ao Pai, que por seu poder nos criou a sua imagem e semelhança. Glória ao Filho, que por amor nos abriu as portas do céu. Glória ao Espírito Santo, que por sua misericórdia santifica e acompanha sua Igreja. Amém. Sentados.
5: Na Eucaristia, damos graças ao Pai por Cristo, no Espírito pelas maravilhas da criação e pelo mistério da salvação atuante em nossa vida.

0: Orai, irmãos e irmãs, para que meu e vosso sacrifício seja aceito por Deus Pai Todo-Poderoso.
1: Receba, ó Senhor, por tuas mãos este sacrifício, para a glória do seu nome, para nosso bem e de toda a sua santa igreja.
0: Senhor nosso Deus, nós vos pedimos, santificai pela

Na verdade, vós sois santo, Deus, universo, e tudo que criastes proclama vosso louvor. Porque por Jesus Cristo, vosso Filho e Senhor nosso, e pela força do Espírito Santo, dais vida e santidade a todas as coisas, e não se deseja unir para vós um povo que vos oferece em toda parte.

ser entregue, Jesus tomou o pão, pronunciou a bênção de ação de graças, partiu e o deu a seus discípulos, dizendo: tomai todos e comei, isto é o meu corpo, que será entregue por vós.

Do mesmo modo, no fim da ceia, ele tomou o cálice em suas mãos, pronunciou a bênção de ação de graças e o deu a seus discípulos, dizendo: Tomai todos e bebei. Este é o cálice do meu sangue, o sangue da nova e eterna aliança, que será derramado por vós e por todos para a remissão dos pecados. Fazei isto em memória de mim.

0: Mistério da fé e do amor.
1: Todas as vezes que comemos deste pão e bebemos deste cálice, anunciamos, Senhor, a vossa morte, enquanto esperamos a vossa vinda.
0: Celebrando agora, ó Pai, o memorial da paixão redentora do vosso Filho, da sua gloriosa ressurreição e ascensão ao céu, enquanto esperamos sua nova vinda, nós os oferecemos em ação de graças esse sacrifício vivo e santo.
2: Aceitai, ó Senhor, a nossa oferta.
0: Olhai com bondade a oblação da vossa igreja e reconhecei nela o sacrifício que nos reconciliou convosco. Concedei que, alimentando-nos com o corpo e o sangue do vosso Filho, repletos do Espírito Santo, nos tornemos em Cristo um só corpo em seu Espírito.
2: O Espírito nos una num só corpo.
0: Que o mesmo Espírito faça de nós uma eterna oferenda, para alcançarmos a herança com os vossos eleitos. A Santíssima Virgem Maria, Mãe de Deus, São José, seu esposo, os vossos santos apóstolos e gloriosos mártires e todos os santos que não cessam de interceder por nós na vossa presença.
2: Fazei de nós uma perfeita oferenda.
0: Nós o suplicamos, Senhor, que esse sacrifício da nossa reconciliação estenda a paz e a salvação ao mundo inteiro. Confirmai na fé e na caridade a vossa igreja, que caminha neste mundo com o vosso servo, o Papa Leão, com os bispos do mundo inteiro, os presbíteros, diáconos, os outros ministros e o povo por vós recebido. Atendei propício as preces desta família que reunisse em vossa presença. Reconduzi a vós, Pai de misericórdia, todos os vossos filhos e filhas dispersos pelo mundo inteiro.
2: Lembrai-vos, ó Pai, da vossa igreja.
0: Acolhei com bondade no vosso reino os nossos irmãos e irmãs que partiram desta vida e todos que morreram na vossa amizade. Unidos a eles, esperamos também nós saciar-nos eternamente da vossa glória, por Cristo Senhor nosso. Por ele dais ao mundo todo bem e toda graça. Por Cristo, com Cristo, em Cristo, a vós, Deus Pai Todo-Poderoso, na unidade do Espírito Santo, toda honra e toda glória, por todos os séculos dos séculos.
2: Amém.
0: Irmãos e irmãs, como uma família unida, uma família comprometida, vivendo o amor perfeito da Santíssima Trindade com fé e confiança, rezemos a oração que Jesus nos ensinou. Pai nosso,
3: que estais nos céus, santificado seja o vosso nome, venha a nós o vosso reino, seja feita a vossa vontade, assim na terra como no céu. O pão nosso de cada dia nos dá

0: arquinhos tenho te rendido, não os deixeis para tentar.
1: Livrai-nos de todos os males, ó Pai, e dai-nos hoje a vossa paz. Ajudados pela vossa misericórdia, sejamos sempre livres do pecado e protegidos de todos os perigos, enquanto guardamos a feliz esperança e a vinda do nosso Salvador, Jesus Cristo.
2: Vosso reino, o poder e a glória para sempre.
1: Senhor Jesus Cristo, disseste aos vossos apóstolos: eu vos deixo a paz, e vos dou a minha paz. Não olheis os nossos pecados, mas a fé que anima a vossa igreja. Dai-lhe segundo o vosso desejo a paz e a unidade, vós que sois Deus com o Pai e Espírito Santo.
3: Amém.
1: A paz do Senhor esteja sempre convosco.
2: O amor de Cristo nos uniu.

0: Irmãos e irmãs, provai e vede como o Senhor é bom. Felizes todos nós neste dia, convidados para a ceia do Senhor. É Cordeiro de Deus que tira o pecado do mundo.
1: Senhor, eu não sou digno de que entreis em minha morada, mas dizei uma palavra e eu serei salvo.

0: Rezemos. Alma de Cristo,
1: santificai-me.
0: Corpo de Cristo, salvai-me.
1: Sangue de Cristo, enviai-me.
0: Água do lado de Cristo, lavai-me.
1: Paixão de Cristo, confortai-me.
0: Ó bom Jesus, ouvi-me. Dentro de vossas chagas, escondei-me. Não permitais que me separe de vós. Do espírito maligno, defendei-me. Na hora da minha morte, chamai-me e mandai-me ir para vós, para que com os vossos santos vos louvem por todos os séculos dos séculos. Amém.

0: Senhor nosso Deus, proclamando nossa fé na Trindade eterna e santa, na sua indivisível unidade, nós os pedimos que a comunhão nesse sacramento nos sirva para a salvação do corpo e da alma, por Cristo nosso Senhor. Amém.
1: Avisos. Catequese. Retornamos com a catequese nesta terça-feira, dia 2, e ao sábado em horário normal. Corpus Christi. Na próxima quinta-feira, dia de Corpus Christi, a Santa Missa será às 9 horas e em seguida a procissão com o Santíssimo até a Capela Santa Teresinha. A partir da madrugada terá o enfeite dos tapetes conforme escala. Venham participar. Na próxima sexta-feira, a exposição do Santíssimo Sacramento a partir das 13 horas. Neste dia, iniciaremos a novena com missa em preparação para a festa do padroeiro Sagrado Coração de Jesus, com a participação das comunidades. Todos são convidados. A paróquia promove ação entre amigos, rifa, com o sorteio para o dia da festa do padroeiro. Colabore com R$5 e estará concorrendo a 10 prêmios com o valor total de R$5.000 distribuído entre os sorteios. Temos disponíveis a venda dos bilhetes na Secretaria Paroquial, com os membros das pastorais e movimentos e nos comércios da cidade. Apostolado da Oração. Próxima reunião do apostolado será dia 7/6, domingo, após a Santa Missa da Manhã, na Sala da Torre. Campanha do Agasalho. Aqueça o corpo e o coração. Compartilhe o amor de Cristo, doando agasalho e cobertores. Sua atitude é a resposta para quem tem frio. Participe deixando as doações na Secretaria Paroquial ou na sede da Pastoral Social. Hoje acontece a tradicional festa na Capela São João Batista, comunidade de Rio Azul dos Soares. Estão todos convidados. Corpus Christi. Nesse dia vamos louvar a Deus que enviou seu Filho, Jesus, o pão da vida. Vamos partilhar com os nossos irmãos necessitados, alimentos e cobertores, deixando na caixa dos altares. Viva Jesus na Eucaristia. Nesse momento eu passo a palavra ao presidente do Conselho Econômico, Sérgio Mazur, para falar sobre a programação da festa do padroeiro.
2: Muito bom dia a todos.
3: Bom dia.
2: Dias 12, 13 e 14 de junho teremos a tradicional festa do padroeiro Sagrado Coração de Jesus. Em nome do Conselho Econômico, em nome das pastorais, movimentos, queremos convidar a todos a participarem dessa tradicional festa. Inicia-se no dia 12, com Santa Missa às 9 horas da manhã, já que no dia 12, sexta-feira, é feriado. Com Santa Missa às 9 horas, logo após Santa Missa, logo após o almoço, teremos as vendas de guloseimas na cozinha, que são tradicional, né? Vendas de bolos, pastéis, sonhos, enfim, tudo que a parte das que as meninas da cozinha estarão preparando lá para cada um de vocês. Ainda na sexta-feira, durante toda a tarde, teremos brinquedos infláveis e o ensaio, né? O pessoal que vai cantar no Festival de Música Municipal, que se inicia às 19 horas na sexta-feira, durante a tarde toda eles estão lá ensaiando, se preparando, né? Nossos artistas para se apresentarem na sexta-feira às 19 horas. Então, na sexta-feira não haverá missa no período da tarde. Depois o Padre Mateus até pode explicar melhor para nós daí. No sábado, com o início logo após o almoço, novamente, na parte da cozinha, estarão todas as mulheres lá e nós trabalhando para receber vocês que querem adquirirem cucas, sonhos, bolos, pastéis, né? Estamos lá trabalhando. Já no domingo, ainda no sábado, às 19 horas, Santa Missa, logo após, teremos bingão. né, um bom bingo no sábado, sempre com ótimos prêmios. Nós do Conselho Econômico e as pastorais estaremos lá, aqui no nosso pavilhão de festas, recebendo a cada um de vocês. Isso no sábado, logo após Santa Missa. Já no domingo, dia 14, 9 horas, Santa Missa, em seguida de bênção dos veículos e carreata com os padroeiros de todas as capelas. Já 11:30, aquele delicioso almoço. 13:30, início do leilão. Às 15:30, baile show com o grupo Chiru Missioneiro e o grupo Marca Fandangueira. E às 18 horas, sorteio da rifa. Então estão todos convidados a participarem da festa do nosso padroeiro Sagrado Coração de Jesus. Pedimos a todos que nos ajudem trabalhando nesta festa, nos 3 dias, que nos ajudem com brindes para o bingo, com prendas para o leilão, né, com doação para a nossa cozinha também, e que venham participar de mais esta festa tradicional, que é a festa do nosso padroeiro. O Conselho Econômico, eu como coordenador, sempre estamos de braços abertos para receber de cada um dos nossos paroquianos conselhos, né, nos ajudem para que cada vez mais nós podemos trabalhar em prol da nossa paróquia. Um abençoado domingo a todos, né, e até a nossa festa do padroeiro.
0: Dia 12 de junho é feriado municipal aqui, né, do Sagrado Coração de Jesus, e também nossa diocese vai iniciar o ano de preparação para jubileu 50 anos ano que vem. Então essa abertura vai acontecer dia 12 na Catedral de União de Vitória, com Santa Missa, 19 horas. Por esse motivo, nossa missa nesse dia aqui seria às 9 horas de manhã, né? Missa e novena para nossa festa, Padre Sagrado Coração de Jesus. Nesse momento, convido vocês, pais, poder trazer roupa para benzer as roupas. Isso tem um significado. O batismo é a vida nova que nós recebemos de Deus. Benzer as roupas significa pedir a bênção de Deus para a vida nova que vai acontecer na vida dos nossos filhos, afilhados, a partir do momento do sacramento do batismo. A nossa proteção está no nome do Senhor, que fez o céu e a terra. Oremos. Ó Deus, Pai Todo-Poderoso, fonte de toda bênção, toda graça, vosso Filho veio ao mundo e através do nosso santo batismo quis nos revestir das virtudes celestiais. Dignai vossa copiosa e abundante bênção sobre essas roupas que as famílias aqui trouxem em preparação para o batismo de seus filhos afiliados. Que a graça permaneça nessas crianças e transformá-las para participar na família de Deus e o membro vivo da Igreja. Por Cristo nosso Senhor. Amém. Amém. Pedimos intercessão de Maria, aquela que nos ensina para seguir Jesus. Ave Maria,
3: cheia de graça, o Senhor é convosco. Bendita sois vós entre as mulheres, e bendito é o fruto do vosso ventre, Jesus. Santa Maria, Mãe de Deus, rogai por nós, pecadores, agora e na hora de nossa morte. Amém.
0: Pode voltar. E coroinhas estão no portão para entregar os pedidos necessários para a nossa festa. E desde já agradeço também nas próximas missas, né, durante missa e novena, temos também as rifas disponíveis com pastor dízimo, né? Então, desde já, muito obrigado, né? Vamos ajudar, colaborar é com a nossa festa da nossa paróquia. A festa é uma expressão da nossa fé, da nossa comunhão como família. Só proteção do Sagrado Coração Jesus. Obrigado, vamos ficar de pé e pedimos bênção final. Obrigado a toda a equipe da liturgia, comentarista, os acólitos, ministros, diácono, leitores, equipe do canto, coroinhas, equipe da coleta e todos vocês que participam dessa Santa Missa, aqui presente também, aqueles que acompanham pela Rádio Talento FM. O Senhor esteja convosco.
3: Ele está no meio de nós.
0: Deus vos abençoe e vos guarde. Amém. Ele vos mostre a sua face e se compadeça de vós.
3: Amém.
0: Volva para vós o seu olhar e vos dê a sua paz.
3: Amém.
0: E a bênção de Deus Todo-Poderoso, Pai, Filho e Espírito Santo, desce sobre vós e permanece para sempre.
3: Amém.
4: Irmãos e irmãs, ide em paz e o Senhor vos acompanhe.
3: Graças a Deus.

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2: 9:25.
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0: Opa, chegamos, bom dia, good morning, sejam todos bem-vindos, prazer, Jota Luna, sua boa companhia, aqui no seu top programa, show da manhã, e quero você curtindo a melhor, sempre, a melhor música, também tem horóscopo, tem fofocas na sua manhã.
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0: 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É o show da manhã. Chega mais, aumenta o volume e vem com a gente. Pega muito bem estar contigo. Show da manhã. A sua melhor companhia é aqui na primeiríssima. Cheguei.

0: gosto assim.
1: Gosta de mim, Ivete. Oh, meu Deus.
0: Maravilha, obrigada, meu amor. Obrigada, gente.
1: Mais uma, Ivete.
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4: Gratidão.

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1: Esse é o seu show da manhã. Daqui a pouquinho eu tô de volta. JLu no comando e você daí na playlist também. Dá um toque especial, manda o seu som, a sua recordação, o seu passado, o seu sucesso. Já já vou trazer muito mais interações por aqui. Segura aí.

0: 9:38.
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2: 3 da madruga, a gente trocou.

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0: la sfoggera tua, né?
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Vamos e você ligadinho com a programação. Bora curtir as melhores? Chega mais. Daqui a pouco vou voltar, vou trazer indicações. Pessoal tá no trabalho aí, na obra, curtindo a melhor. Tamo junto e misturado na primeira. E também vou trazer horóscopo. Se liga, já já. Tô de volta.

0: 9:54.
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3: Mais um bloco legal no seu Super Show da Manhã. Ótimo dia pra você no trabalho, em casa, onde estiver, de folga, de lazer. Tamo junto e misturado na melhor programação no seu Show da Manhã. Já já vou retornar com muito mais e ainda trazer o seu horóscopo, o guia astral que você sempre espera aqui no Show da Manhã. Até já, já volto.

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1: 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Bom dia cidade, aumenta o volume. 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

Mais um bloco legal no seu Super Show da Manhã. Ótimo dia pra você no trabalho, em casa, onde estiver, de folga, de lazer. Tamo junto e misturado na melhor programação no seu Show da Manhã. Já já vou retornar com muito mais e ainda trazer o seu horóscopo, o guia astral que você sempre espera aqui no Show da Manhã. Até já, já volto.

0: 10:19.
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Esse é o seu Show da Manhã. Daqui a pouquinho eu tô de volta. JLu no comando e você daí na playlist também. Dá um toque especial, manda o seu som, a sua recordação, o seu passado, o seu sucesso. Já já vou trazer muito mais interações por aqui. Segura aí.

0: 10:34.
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0: 10:48.
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2: É o seu finalzão de semana garantido no seu Pop Play. Prazerzão, Douglas Santos por aqui e vamos juntos curtir o melhor do pop neste finalzão de semana? Vamos juntos então, aumenta o volume porque o Pop Play do seu finalzão de semana está no ar com mais uma edição.

0: 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Vamos lá pro nosso show do intervalo e daqui a pouquinho eu volto com muito mais Pop Play pra você.
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2: 11 horas e 12 minutos.
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2: 11 horas e 12 minutos.
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0: 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Olha o Pop Play de volta no seu rádio comigo, Douglas Santos, o seu locutor mais top do Brasil. Aumenta o volume aí que vem chegando o sucesso pra você curtir aqui no seu, no meu, no nosso Pop Play.
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1: E o finalzão de semana mais top do Brasil é aqui, com certeza. Gente, obrigado por sua audiência, por sua companhia, você em todo canto do nosso Brasilzão. Que Deus abençoe a sua vida e até a próxima edição do nosso programa. Ficam todos com Deus. Beijo no seu coração e pensamento positivo sempre. Tudo vai dar certo, tudo já deu certo. Tchau, tchau. Fui.
2: 11:36.
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1: 11:37.
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0: 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Sim, senhor, em setembro de 2026, completamos 19 anos de linha campeira. Como você diz lá na fronteira, não é parrodido. E lhes digo que o tema de hoje foi parte de uma prosa, num dos grupos dos quais participo, onde foi postado um vídeo de uns castelhanos tocando uma chacareira bem tradicional, num galpãozito simplão, e não havia ninguém pilchado. E aí surgiu o comentário de que muitas vezes nos preocupamos mais com a aparência do que com a essência. E é mais ou menos nessa linha que eu quero propostear a prosa de hoje. Que me dizem? Vamos se botar?
1: Mas se botemos, Bragas. Buenas pra ti, meu amigo, e um buenas pra toda gauchada que nos acompanha nesse universo gaúcho. Aqui é Lucas Negri, vamos que vamos.
2: Buenas, indiada da volta, um buenas também aos nossos ouvintes, que certamente já estão com o ouvido grudado na parede esperando linha campeira. Aqui é Rafael Opanambi. E vamos se atracar na prosa, meus amigos.
3: Buenas, Bragas, Lucas, Panambi e Morango. Buenas essa gauchada que nos dá o privilégio e a honra da audiência. Vamos se comprometendo aqui de trazer o melhor do que nós podemos para contribuir com a cultura gaúcha. Fala Leonel Furtado aqui de Santana do Livramento, fronteira da paz, aqui no costadito do Uruguai, para contribuir com o nosso granito de arena pela música e pela tradição gaúcha. Vamos que vamos, Morango, véio, música e tradição, che.
4: Bueno, todos apostos, vamos empeçar a lida de hoje com muita música de fundamento. Vamos que vamos, porque já tá chegando o Volmir Coelho. 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

0: Acabamos de ouvir Puro Cerno, música de Fabrício Ocanha, Leonardo Borges e Marcelinho Nunes, interpretado pelo Marcelinho Nunes. Teve também No Coração da Minha Gente, de Fernando Soares e Jari Terres, interpretado pelo Jari Terres. Capataz, de autor e interpretação do Lisandro Amaral. Walter Rio Grande Preste, de André Teixeira e Rafael Machado, interpretado pelo André Teixeira. Mensual, de Rogério Ávila e Leonel Gomes, interpretado pelo Leonel Gomes. E a primeira, De Campo e Raiz, de autor e interpretação do Volmir Coelho. Que tal, Panambi?
1: Mais a lotezito de marca pra ninguém botar defeito. E essa que abriu o bloco, De Campo e Raiz, do Volmir Coelho, por certo, foi uma sugestão pra puxar o tema de hoje. Não é mesmo, Bragualismo?
2: Mas é claro, Panambi. Até que às vezes tu tem uns lampejos de esperteza, mas só de quando em vez, não é sempre. Brincadeira, irmão velho. É que não podemos perder a chance de enticar com os de casa, não é mesmo? Pois é, e essa marca do coelho tem um verso que diz assim: a quem diga que um dia sumirá nossa raça, ficaremos na história iguais nossos avós, mas se somos nativos como as coronilhas, cai a casca na volta e o cerno fica em nós. Isso traz uma reflexão de como estamos cuidando da essência que temos o compromisso de entregar para os que vêm depois da gente. Embora tenha muito de espontaneidade na nossa forma de se portar e cultuar nossa tradição, por outro lado, temos que ter certo cuidado com a forma de preservação dos valores que nos identificam. E prestando atenção no vídeo do qual comentei antes e que me fez propostear esse tema, dá para observar quanta espontaneidade na execução de uma chacareira que por si só já identifica uma região e seu povo gaúcho, independentemente de estarem pilchados ou não. E não é raro que presenciemos alguns momentos em que a forma de se vestir vem antes da arte, das terruinhas manifestações culturais, o que é um pecado.
3: Bem isso, Bragualismo. E é claro que a casca, ela cumpre um papel importante, porque ela é a estampa que identifica esse gaúcho. Mas o cerne é aquilo que fica, é a alma. A casca pode cair, seja pelo açoite do vento, das intempéries, mas o que é essencial, o que está lá dentro, a raiz, isso permanece firme. Numa metáfora sobre a tal da resiliência, autenticidade e força interior, que resiste ao tempo, por isso deve ser priorizado. No caso de morrer o cerne, a casca não faz sentido.
4: Mas no caso aí que o homem vem diferenciado nas causas aí. Tchê, e aqui na fronteira a gente tem mais ou menos os termos assim para dizer sobre cerne e casca. Quando, por exemplo, tu diz que fulano tá no cerne, é porque geralmente você faz uma alusão à madeira, né? Que inicialmente cai a casca, depois consome aquela carne da madeira para chegar no cerne. E aí, meu amigo, depois que chega no cerne, ele é anos para consumir com aquela parte mais dura da madeira, né? Mas ela vai se afinando até que um dia ela se entrega. Assim, por exemplo, com uma trama, com um moerão numa cerca. E depois, quando diz que o índio criou casca, é porque o índio tá mais experiente, já tá mais vivido, já tem mais maturidade e já encara melhor as situações da vida. Por exemplo, as coisas boas, que é para não se entusiasmar muito, achar que tá tudo bem, que pode tudo, e também na hora de encarar as coisas ruins. E aí também é para não se deixar bater demais e achar que tá tudo perdido. São coisas, por exemplo, dos termos do gaúcho da fronteira. É ou não é, morango, velho?
0: Bem isso, gurizada. Casca e cerne se apresentam no dia a dia do linguajar coloquial em várias formas de expressão e de compreensão também. Algumas com semelhanças, outras se referindo a situações distintas. Eu lhes digo uma coisa, essa é a riqueza da nossa língua brasileira. Tem origem no português, mas que no dia a dia vai se moldando e ganhando uma vida nova. Eu quero crer que em alguns séculos, quem sabe, possamos ter uma língua completamente original pelos pagos de cá. Talvez o Bragas ainda esteja caminhando nesta terra para confirmar, né? Pois quem viu os portugueses chegar no Brasil, o que, que é isso para mais alguns séculos na Cacunda, né, Bragualismo? E antes que tu retruque, vamos de música, porque já vem chegando com Parça Surenha, na parceria do Joca Martins. 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

0: Ouvimos Guardiões de Tempo e Distância, de Gabriel Escuciato e Nelson Santos, interpretado pelo Ricardo Berga. E ainda, Anderro, de André Coelho, interpretado pelo Grupo Carqueja. Motivos de Campo, de Gujo Teixeira e Marcelo Caminha, interpretado pelo José Cláudio Machado. Cerne e Pedra de Taipa, de autoria e interpretação do Pedro Hortaça. De Bota e Bombacha, de Mauro Moraes, interpretado pelo Luiz Marenco e Gustavo Teixeira. Quem Sabe Sabe, de Anomar, Danúbio Vieira e Marcelo Oliveira, interpretado pelo Marcelo Oliveira. E a primeira, Pilcha Nova, de Felipe Corso e Diego Miller, interpretado pelo Comparsa Surenha, na parceria do Joca Martins. E, gurizada, a prosa tá tão buena que o nosso Cusco tá aqui no costado, se balançando com as marcas e de orelha em pé na prosa. É num UPA e tamo de volta.
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0: Mas que momento, gurizada! 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
2: Meio-dia e 36 minutos.
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2: Meio-dia e 37 minutos.
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9: E tamo de volta, indiada, pra seguir a prosa, que embora pareça até que a gente se torna repetitivo, quando falamos em essência e em repassar valores, não nos resta outra alternativa a não ser ficar lembrando o povo da beleza e da riqueza da cultura gaúcha. E temos que seguir peleando, né, tchê? Nem que seja só com toco de facão, Deus o livre.
10: Pois olha, Panambi, caiu inesperadamente nas minhas mãos uma entrevista com um dos maiores antropólogos do país, Rubem Oliven, professor emérito da Universidade Federal do Rio Grande do Sul, convidado a dar aulas em Harvard sobre cultura brasileira a partir de setembro agora de 2026. E perguntado: por que o gaúcho se acha melhor em tudo? Ele respondeu, abre aspas, que a gente se vê como brasileiro por opção. O gauchismo não nega que somos brasileiros, só que de um tipo diferente. Nossos costumes são diferentes e temos muito orgulho dessa identidade própria. E ele continua: houve uma época, no tempo da ditadura do Estado Novo, que não se podia afirmar diferenças. A identidade gaúcha ficou submersa e reprimida por muito tempo, mas depois veio à tona. Fecha aspas. Tchê, e lhes garanto que a gente tem conhecimento de muita iniciativa que nos deixa satisfeito e tapado de orgulho.
11: E sabe, Bragas, que tu me trouxe uma baita reflexão. Talvez esse nosso orgulho pelas nossas coisas, pela nossa história, pela nossa terra, não exista somente por pacholice, por mera vaidade. Este orgulho gaúcho é quase como um testamento, é um legado, um compromisso com a memória, trabalhado no presente e preparado para o futuro das novas gerações. E é nesse contexto aqui que eu quero fazer uma livre propaganda do trabalho do amigo Henrique Fagundes da Costa, que neste mês lançou um livro chamado Tradição para Crianças, onde ele aborda os símbolos do Rio Grande do Sul de forma lúdica, como se fosse um gibi. Mas ele é bem didático para conversar com as novas gerações. Outra coisa que eu quero destacar aqui é da importância da vaca parada para a gurizada. Como isso vem crescendo e se firmando cada vez mais como atividade lúdica, cultural e esportiva no meio tradicionalista. Os rodeios estão sempre colocando isso na sua programação e dando prêmios. E é isso aí mesmo, amigo Israel, você tá ouvindo a gente aqui, aquele teu sonho antigo é uma realidade. Se há 40 anos atrás davam risada de ti que dava refrigerante pra gurizada acertar uma armada numa vaca de madeira, hoje os mesmos tiram o chapéu e reconhecem a importância da inclusão das crianças no meio. Um baita abraço pra ti, ô, meu querido.
12: Ah, gurizada, a prosa tá mais que especial. Agora me toca atracar mais um lote de marca de fundamento. Já vem chegando o Nelson Cardoso com a charla nostálgica. 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

0: Acabamos de ouvir Regional, música de Anomar, Danilo Vieira e Rogério Melo, interpretado pelo César Oliveira e Rogério Melo. Teve também Folclore e Cantoria, Degujo Teixeira e Luciano Maia, interpretado pelo Joca Martins e pela Juliana Spanevello. A Dom Antônio Trindade, de autor e interpretação do Jairo Lambari Fernandes. Tradição, de Adriano Silva Alves e Edilberto Bergamo, com a interpretação de Edilberto Bergamo. Seu Rio Grandino, de Leonardo Quadros de Medeiros e Paulo Dias Garcia, interpretado pelo Paulo Dias Garcia, com parceria do projeto Taureando. E a primeira, Charla Nostálgica, de José Rufino de Aguiar Filho e Nelson Cardoso, interpretado pelo Nelson Cardoso. O que tu achou dessa sequência, Bragualismo?
1: Mas que espetáculo esse bloco musical! E conforme já comentamos aqui no Linha Campeira, a música é uma das formas de manter viva a tradição. E é por isso que a gente busca vincular a prosa às composições que trazem alguma mensagem e que instigue o povo a pensar sobre o que queremos deixar para os nossos filhos e nossos netos. E além da música, temos outras manifestações culturais que têm a estampa da nossa gente por serem únicas, como a dança folclórica, a poesia, a pajada, que importamos de nossos irmãos, mas que aqui brotou num solo fértil. Além da trova, da literatura, do teatro, enfim, são várias vertentes que através da casca, que no caso seria a arte, revela o cerne da nossa gente.
2: E é isso mesmo, Bragualismo. Sentirá agorizada a participar dessas invernadas artísticas conforme denominam os CTGs. É uma forma de atrair atenção através da arte, mostrando valores que fazem parte da nossa essência e que encontram na geração mais nova Terra Boa. E por certo, essa semente há de frutificar e promover a continuidade, não é mesmo, Leonel, velho?
3: Tchê Panambi, tu sabe que isso é uma coisa que eu admiro muito no movimento tradicionalista gaúcho. Você faz em muitas regiões e aqui em Santando Livramento você faz primorosamente. Eu acredito muito nessa questão de envolver as famílias e as crianças na cultura gaúcha através dessas ações de participação em festivais de linha juvenil em Mirim, por exemplo, concursos de dança, provas, campeiras, competição de primeira prenda e tudo isso, que aproxima as crianças da cultura gaúcha, ajuda a que conheçam mais sobre a cultura gaúcha e também envolve toda a família, o que é melhor ainda, porque aí é um evento familiar ligado à tradição gaúcha. É ou não é, Lucas? Boa, tá lindo, né, tchê?
1: E, Leonel, isso é uma tese básica lá do início do tradicionalismo, do tempo do Paixão Cortes e do Lessa. Na época, eles já previram que depois de organizado entre os adultos, era necessário fazer a inclusão da criança para a perpetuação do tradicionalismo. E aí que foram criados esses temas, essas provas, vamos chamar assim, mais infantis. Antigamente, se a gente pensar bem aqui, ó, a criança nem gente era. Criança não usava bota, muito menos bombacha, quem dirá guaiaca, camisa, coleta então, e lenço, chapéu, nem pensar. Então, a pilcha para as crianças é algo adaptado. Ela é uma versão simples da pilcha adulta. Por isso, tem que cuidar muito para não exagerar nos detalhes das pilchas da gurizada. E na dúvida, sempre opte pelo mais simples. E se a gente for entrar nesse universo das pilchas, vamos ficar horas e horas prosseando. Mas eu quero aqui fazer um comentário final, porque hoje a gente tem acesso a muito material a respeito das pilchas. Tem muita gente que se pilcha só por casca, por estampa, mas não entende o motivo de usar cada peça da indumentária. E aí, o cerne da questão, tem que conhecer para dar valor.
0: Polêmicas à parte sobre a vestimenta, eu vou propor mais um pouco de reflexão. Eu penso que cada um, à sua maneira, pode se manifestar usando a vestimenta de alguma forma, ou até mesmo mesclando as coisas, mas é uma opinião minha. Eu recomendo aos mais sabidos, no caso, a então explicar essas dissonâncias ao que estão aprendendo ou que não sabem de tudo. Digo por mim, porque muitas pessoas me ajudaram nas primeiras vezes que eu misturei algumas coisas. No mais, hoje, tenho criado também as minhas próprias dissonâncias e justamente para causar confusão também. Volta e meia misturo uma bombachita, camiseta, boina e até um all-star nos pés. Isso de propósito, só para deixar que o enxame ronque. meio no estilo do gaiteiro e guitarreiro Luquinhas, nosso amigo Lucas Ferreira. Saludo, tchê, que um dia desses, nós lá pelos pagos da Porto Alegre, ele saía de bombachita e um all-star nos pés, coisa mais engraçada, e tem fundamento também. Mas em cima dessa tua prosa, Lucas, que tu estava falando, vamos abrir agora então o lote de marca com uma música que diz mais ou menos assim: quem se puxa por beleza é feito ovo de pelincho. Vamos que vamos, Linha Campeira, o teu companheiro de churrasco.
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0: Estamos ouvindo Passo da Laranjeira, música do Reduzindo Malaquias, interpretado pelo Ricardo Comaceto, Yuri Menezes e Reinaldo Malaquias. Teve ainda Mas Que Índio Bem Gaúcho, de Bruno Teixeira, Marcelo Dávila e Marçal Furian, interpretado pelo Bruno Teixeira, Marcelinho Nunes e Marcelo Olmos. Coisa de Louco, de Vomir Coelho e Ricardo Martins, interpretado pelo Ricardo Martins. É Bem Assim, de Máximo Fortes, Pedro Flores e Pena Flores, interpretado pelo grupo Fio do Bigode, com participação do Robson Borba. Na Hora da Pegada, de Frederico Rangel, Kaique Melo, Matheus Ribeiro, Neco Soares e Vitor Lopes Ribeiro, interpretado pelo Guilherme Jacques e Os Ribeiros. A Descendência do Meu Canto, de Henrique Fernandes, interpretado pelo Milton Ferreira. E a primeira, Assim Me Ponho a Cantar, de José Carlos Batista de Deus e Fabiano Bacchieri, interpretado pelo Fabiano Bacchieri. Vamos que vamos, gurizada.
1: E essas marcas aí que nos remetem aos nossos valores, ao nosso amor pelo chão nativo, herança do tempo que são parte do nosso cerne. A prosa de hoje teve mais do que 100%, mas a gente tem que anunciar que chegamos ao final de mais uma edição do Linha Campeira. Sendo assim, já vou deixando aqui a todos um abraço do tamanho desse universo, gaúcho.
2: Então ficamos compromissados de, no próximo Linha Campeira, trazer mais algum tema de relevância sobre a nossa identidade. Dessa forma, me despeço de todos, deixando beijo para quem é de beijo e abraço para quem é de abraço.
3: E tá feito, indiada, depois uma prosa louca de ajeitada, me resta bater o sol na costela. E eu deixo aqui um abraço a todos e até semana que vem.
4: Ai, olha aí, que teve especial esse Linha Velho. Aqui deixamos um abraço diretamente da Fronteira da Paz, com compromisso de voltar já na próxima oportunidade. Muito obrigado, meus amigos, Dona Frutada aqui da Fronteira. Grande abraço, Linha Campeira.
0: Então é isso, povo bueno. Tá na hora de se largar pro nosso assado. Nos queiram bem, que mal não tem, porque semana que vem tem mais Linha Campeira, o teu companheiro de churrasco.

casca, mal comparando, é a ética de hoje em dia. 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
1: 13:36.
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1: 13:36.
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6: Oi, turma, chegamos com mais um Domingão Total. Eita, coisa boa. Ah, a partir de agora você não vai desgrudar, não, hein? Tá chegando o programa que você ouve e curte. Como é que tá aí seu fim de semana, né? Como é que tá seu domingo? Tá bacana? Bom demais, então. Prazer, eu sou o Diego Ferrari. Estou com você aqui, ó, durante uma hora só. Já falei pra produção aumentar esse programa porque é pouco demais, né? Então vamos aproveitar. Aumenta o som que a primeira de hoje tá aqui, ó, aqui no Domingão Total.
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0: fala. Domingão Total. Bom demais, hein, gente? A gente volta já com mais Domingão pra você. Não sai daí, não. A gente volta já. 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
1: 13:54.
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0: produção. Bom demais, hein? A gente volta daqui a pouquinho. Não sai daí.
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2: 14 horas e 9 minutos.
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0: Voltamos com o nosso Domingão Total. Aumenta aí o som, porque a primeira desse bloco tá chegando.
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0: 131.
1: Domingão Total. Bom demais, hein, gente? A gente volta já com mais Domingão pra você. Não sai daí, não. A gente volta já. 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
2: 14:26.
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3: Valeu, gente. Obrigado aí por esperar aí. A gente tá de volta aqui com o Domingão Total. Aumenta o som.
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1: Sequência sem produção. Bom demais, hein? A gente volta daqui a pouquinho. Não sai daí.
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2: 14:44.
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1: Voltamos com o nosso Domingão Total. Aumenta aí o som, porque a primeira desse bloco tá chegando.
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0: Chama, que bandeirinha gostosa, viu?
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1: Domingão Total, levando alegria no seu rádio, hein? Nesse domingo abençoado. A gente volta daqui a pouquinho, não sai daí.
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2: 15 horas.
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1: Valeu, gente. Obrigado por esperar aí. A gente tá de volta aqui com o Domingão Total. Aumenta o som.
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0: acabou, gente. A gente volta na próxima edição com mais Domingão Total. Obrigado pelo teu carinho, pela tua audiência. A gente volta no próximo domingo com mais Domingão pra você. Se cuida, juízo, fica com Deus e até semana que vem.
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3: 15:17. 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
5: Opa, estamos chegando. Tá começando, é claro, mais uma edição do seu Caldeirão Musical. É o clima do final de semana, bom demais. É um prazer imenso. Eu sou o Danilo Reis, fazendo companhia nessas duas horas com muito som bacana pra vocês. Aumente o volume que já está começando o nosso Caldeirão Musical. É claro, começando com a nossa primeira de hoje, com esse super som aqui do Tiaguinho. Falta você. É o melhor final de semana aqui no seu Caldeirão Musical.

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1: Aqui a programação top de final de semana, beleza?
0: Segura aí. Depois do break, tem mais Caldeirão Musical pra você.
2: 15:34.
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1: 15 horas e 35 minutos.
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1: Já já eu volto com muito mais som pra vocês aqui, ligados no seu final de semana aqui no Caldeirão Musical.
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3: Horas e 48 minutos.
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1: De volta na nossa programação, aqui o sucesso não para não. Aumente o volume que este é o Caldeirão Musical. É as melhores do seu final de semana.
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0: Já já tem muito mais sons aqui no seu caldeirão musical. Não sai daí, que o intervalo é rapidinho, meu amigo. Segura aí. Depois do break, tem mais caldeirão musical pra você.
1: 16:01.
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0: De volta na nossa programação, aqui o sucesso no Paraná. Aumente o volume, que este é o Caldeirão Musical. É as melhores do seu final de semana.
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0: Já já tem muito mais sons aqui no seu caldeirão musical. Não sai daí, que o intervalo é rapidinho, meu amigo. Segura aí. Depois do break, tem mais caldeirão musical pra você.
1: 16 horas e 17 minutos.
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3: 3 da madruga, a gente.

0: 16:32.
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5: Opa, já voltei. Daniel Reis tocando muito o som aqui, é claro, no

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0: Já tem muito mais sons aqui no seu caldeirão musical. Não sai daí, que o intervalo é rapidinho, meu amigo. Segura aí. Depois do break, tem mais caldeirão musical pra você.
1: 16:48.
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0: 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Caldeirão Musical. Opa, bora lá então com muito mais música.
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0: 17:01.
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3: Buenas, gauchada amiga de todo o Brasil, está começando o nosso programa Morada Campeira, edição desse final de semana. A partir de agora, aqui pela nossa rádio preferida, o melhor da música do Rio Grande. Muito prazer, eu sou seu amigão Wilson Batista, o amigão do povo, e te faço companhia a partir de agora. 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

está preparado e sebamos para dar início no nosso programa. Mano Lima, numa sexta-feira santa, e o Baitaca, Cadela Baia. Aumenta o volume, porque a marca é buena, tchê.

0: Grupo Cordiona, Rosa Maria, completando o primeiro bloco do início do nosso programa Morada Campeira. A partir de agora, só tem as marcas Buenacha aqui no programa mais gaudério do Brasil.
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0: 17:17.
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3: Vamos prosseguindo, dando sequência no nosso programa Morada Campeira, aqui pela nossa rádio preferida, líder em audiência na cidade e no interior. Obrigado pelo carinho da sua companhia. Jorge Guedes e família, se Deus me permitisse, e os quatro galdérios, profissão de gaiteiro.

0: Daniel Gaitaço, dos Filhos da Tradição, pensão alimentícia. É o Morada Campeira que faz mais um intervalo e já já está de volta.
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0: 17:33.
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3: Vamos prosseguindo por aqui na sua rádio preferida com o nosso programa Morada Campeira e o melhor da música do Rio Grande, Xeloquedo, o gremista e a colorada e o

0: do Amor no Mato, completando mais um bloco do programa Morada Campeira, e a gente vai para mais um intervalo e daqui a pouco a gente volta.
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2: Dezessete horas e 45 minutos.
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0: E a gente continua com o nosso programa Morada Campeira, o programa mais gaudério de todo o Brasil. Você pode acompanhar o nosso programa. É o melhor da música do Rio Grande e o programa Morada Campeira, o Serrano nos Varzedos da Fronteira e o Paulo Costa com o João Luiz Correia, toda esquina Super 8.

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1: Já chega meu parceiro João Luiz Correia pra cantar e tocar essa marca comigo.
2: Mas tô chegando, Paulo Velho.
1: Chema, João Luiz, essa não é a Super 8, Che?
2: Mas só um pouquinho, que já tá aqui, rapaz, nos arreios.

Programa Morada Campeira. Bagual, uma barbaridade.

0: Pedro Hortaça, completando mais um bloco do nosso programa Morada Campeira, Lobisomem Esperto. A gente vai seguindo com o nosso Morada Campeira, daqui a pouquinho a gente volta.
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0: 18:01.
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3: Programa Morada Campeira tem sequência aqui na nossa Rádio do Coração, a emissora mais ouvida de todo o Brasil. É claro que você nos acompanha aí pelas redes sociais, pessoal que tá sempre com o rádio ligado, acompanhando o programa Morada Campeira. Gaúcho da Fronteira, pra lá de Vadil, e Antônio Gringo, cheio

0: José Mendes e as coisas do meu Rincão. É o nosso programa Morada Campeira que faz mais uma paradinha e daqui a pouquinho a gente volta.
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3: Estamos de volta com o nosso programa Morada Campeira, o melhor programa gaúcho de todo o Brasil. Um abraço aí esta gauchada que nos dão o prazer da audiência de norte a sul e de sul a norte, aqui pela nossa rádio preferida, a emissora mais querida, mais ouvida. João Luiz Correia e o Mano Lima virou linguiça e depois vamos ouvir o Lobisomem, A Veia Só Come Aveia.

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0: uma gaitinha tocando antes.
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0: Márcio Correa, completando mais um bloco aqui do programa Morada Campeira, maneira de respeito. E ao som deste gaitaço, a gente faz mais um intervalo e daqui a pouquinho estamos de volta.
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0: 18:31.
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3: Programa Morada Campeira está de volta aqui na nossa rádio preferida, com a música Chucra do Rio Grande. Para você que tá ligadaço na nossa programação campeira. Vamos trazendo o grupo Herança Rosa Maria e depois o grupo Rodeio Bugio Rengo.

homenageia o grande gaiteiro serrano Paulo Siqueira. 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

0: Grupo Rebenque, Louco por Vaneira, mais um bloco do nosso programa Morada Campeira, que vamos para mais um intervalo e daqui a pouquinho estamos de volta.
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0: 18h45.
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5: Buenas, gauchada amiga de todo o Brasil, nosso programa Morada Campeira vai chegando ao seu final. Muito obrigado pelo carinho da sua companhia, gauchada amiga de todo o Brasil. Deixando as últimas marcas de hoje, o Porca Véia Castração a Pialo, Gaúcho Sulino Pião Trecheiro e o Gildo de Freitas História dos Passarinhos. Até a próxima, gaúchos e gaúchas de todas as querências.

0: 19h03.
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0: Opa, já já tem muito mais Zona Livre pra você.
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2: 19:19.
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0: Pop Rock é Zona Livre. A gente volta já com muito mais pra você.
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2: 19:35.
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0: Aumenta o volume, compartilha pra todo mundo. Zona Livre tá de volta com o melhor.

0: volta já já, tem muito mais Zona Livre pra você.
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2: 19 horas e 49 minutos.
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0: Estamos de volta com mais Zona Livre pra você, o melhor do pop rock. Compartilhe.

0: 7:02.
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3: Olha o Zona Livre de volta, vem comigo. Compartilha pra todo mundo, hein? Zona Livre, agora pra você com mais uma sequência.

0: Oba, já já tem mais Zona Livre pra você. É rapidinho, eu tô de volta, hein? Não sai daí.
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2: 20 horas e 16 minutos.
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2: Olha o Zona Livre de volta, aumenta o volume, vem comigo.

0: Tchau, tchau.
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2: 20:30.
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1: Oi, pra você eu desejo tudo de bom. Começando agora mais um Vibe Mix com a minha apresentação, locutora Patrícia Vieira. Vamos curtir o melhor do pop internacional? Vibe Mix está no ar, vem comigo.
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1: Você está curtindo o nosso Vibe Mix. Já já eu volto trazendo pra você muito mais sucessos. Não saia daí.
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0: 7:47.
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2: 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Voltei trazendo mais músicas pra você aqui na nossa programação. Que bom é te fazer companhia levando o melhor do pop internacional. Aumenta o som e vem curtir. Vibe Mix continua.
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